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1: 最新民调显示，巴西现任总统卢拉在大选前夕支持度微弱领先右翼候选人。凤凰卫视林卓韵巴西报道。
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1: 距离巴西总统大选6个星期的时间，卢拉在里约热内卢的一个贫困社区的足球场内举行竞选活动，数千名支持者到场，许多人在卢拉抵达之前就已经激动不已。
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3: E assim eu fiz a minha vida até chegar à presidência da República. 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
1: 卢拉还表示，他的政府是巴西历史上实施最多社会政策的政府，并且指出将优先发展里约热内卢的教育，推行全日制学校。支持者们赞同卢拉的说法。
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4: 最新民调显示，巴西现任总统卢拉在大选前夕支持度微弱领先右翼候选人。凤凰卫视林卓韵巴西报道。
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